Brasil, há 29 aninhos no ar, 29 years in the air, porque estamos ligados, juntos e misturados com o cult sonoro, o mosaico sonoro. Check it out every Friday, de sexta-feira, sextou, das 16 horas às 18 horas na Suécia e de 11 às 13 horas, horário

afternoon digger. And this is Made in Brazil. We start away from the loving, beautiful Stockholm City. Diretamente. Check it out, baby. Every Friday, 4 to 6 p.m. Da Lacusse Belíssimo. Hoje, Shine, Stockholm City. In Made in Brazil, brings up right now, 3 in a row. É pouco. 2 é bom e 3 é demais. Pereira da Viola, Zimuti, Funk, como le guste, como le gusta. Hasta la vista, baby. Zambação, fui, diga. Bela Zimuti, Funk, como le guste, como le gusta. Hasta la vista, baby. Zambação.

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1: 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Se liga, fica ligado, hein? 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Na Universitete, estação da Universitete, baby. 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De 8 a 17 horas. Ungdoms Hus, Mondeligotan 47, Vestra Frölunda.

Brasil, Marcela Vista Baby, Zambação, Funk como Ligusta, Tegusta Tela Festa, Dig Fui, Demais em Mais, Arrepiante, 16 e 6 em Socom City.

misturados com delivery sonoro de Fanzarol, primeiramente funk com o Legusta, uma brother com Zambação e também o Embalos e Muti com Ivan com Timamão, Alex Malheiro e my brother Kiko com Tinentino Azimuth, Papa Samba, e esse aí você já sabe, é Pereira da Viola, my brother, o grande violeiro Pereira da Viola, Digger, diretamente dos Cerrados, dos Sertões, de João Guimarães Rosa, para Juazeiro, na Bahia, my brother. Joca Neto, Proud Brings Up Right Now, diretamente do Cerrado, dos Sertões, de João Guimarães Rosa, para Juazeiro, com Rogério Delayon. Um grande abraço, meu brother, o grande, o mestre da guitarra, Rogério Delayon e Zeca Baleiro. Juazeiro, fui, dig mais, sextou, hasta la vista, baby. Demais, hein?

0: Fiante, Montserrat, My Sweet Baby Baby. This is made in Brasil, com a sonoridade irada e delirante, além dos bares, das esquinas, das cachoeiras e das montanhas azuis, das Minas e das Gerais. My brother, arrepiante, dig. Fossarol, my brother, Rogério de Lyon, Zé Cabaleiro, Juazeiro, e também um grande abraço a ele, o grande Rafael Macedo, e pulando o vitrô com fogo, água e papel, e também my brother, Cacá Lucena, navegante da utopia, isso aí você já sabe, é ele, the great, o grande my brother, Celso Adolfo, água na bomba, baby, I gonna turn on, check it out, always Fridays, na sexta-feira, sextou, 4 to 6 p.m., Joca Neto brings up right now, diretamente da cidade maravilhosa de São Sebastião do Rio de Janeiro. É o Somebody Love, é o Somebody Love, Top One Hits, Made in Brasil. Digue.
1: Afiando na minha área só para quem pode. Quero ver Pavarotti domingo.
0: São três malandros em concerto, baby. São os três malandros em concerto. Legal, my brother. Os três malandros. Fala sério, Joca Neto, com Dicró, Bezerra da Silva e Moreira da Silva, o Kid Morangueira. Fala sério, Joca Neto, Digue.

Got You Dig, é o Somebody Love, Top of the Hits. Para quem pode, made in Brasil, Dig, demais, hein? Fala sério, Joca Neto, Dick Robert, Zerra da Silva e ele, o Kid Morangueira, Moreira da Silva, três malandros em concerto, Dig, nice, arrepiante.

0: mamãe. Olha, se os meus inimigos não votarem em mim, tudo bem, mãe. Mas a senhora não votar é pilantragem.
1: Eu, hein? Se teus amigos que não te conhecem não votaram, eu que te conheço é que não voto mesmo, rapaz. Tu não vale nada.
0: Pô, mãe.

0: nosso querido Brasil com ele. Diretamente quando ela me visto como se ele para São Sebastião do Rio de Janeiro, Passanol de Cro, Bezerra da Silva, Moreira da Silva, Kid Manigueiro, Ópera do Moura e também o político e Bezerra da Silva, o candidato caô, caô. Fala sério, Joca Neto, I gonna turn you on in this loving hot, shine beautiful, sexta-feira, sextou, dig it. I am your mad love today, Joaquim Joca Neto, e coming up next, baby, the hot, lovely, beautiful, and swing, lovely girls, made in Brasil, as belas entre as feras do MPB, o baile perfumado, um é pouco, dois é bom, três ótimo e quatro é demais, Selma Carvalho.
1: Camaleão vaidoso.
0: Camaleão vaidoso, my brother, diga.
1: Não podia ser.
0: Aqui é Joca Neto, Smashing Baby, que é doido demais. É que você sente a diferença. Check it out, baby. 4-6 PM, Stockholm City. Na sexta-feira, sextou. Selma Carvalho, dig. Mais 5 minutinhos pra daqui a pouco. E domingo tem. Vamos votar conscientemente para presidente do Brasil aqui na Suécia, ali na Universitete, Stockholm City. Dig. Fala, Selma Carvalho.

Big, também Marina Sena, Tokito, e essa aí você já sabe, é Luísa Sonsa, Loura, Loura Gelada, em Jocanelton, Diz Love, Hot and Beautiful, Vierre Fredog, Afternoon, Briggs Up Right Now, My Brother, os clássicos da MPB, sim, a antologia clássicas do melhor da música popular para desfrutar, tocando seu coração, Touch of Horror, o melhor da música popular brasileira e diretamente dos anos lulistas. Os anos de chumbo, diretamente de Belo no Amor, com ele, um dos grandes compositores, diretamente do Clube da Esquina, da, do bairro bucólico de Santa Teresa, ele, Tavito, Rua Ramalhete, Astela Vista, baby, saudades, dig, demais, hein? Fui, grande Tavito.

Piancé, baby, touch your heart. This is made in Brazil Classics, baby. Sim, a antologia clássica do melhor da música popular para desfrutar, para curtir brasileira. Sim, my brother, Fossarol, Tavito. Rua Ramalhete, um embalo, Almir Sartre, tocando em frente, e também Ednardo Terral, diretamente de Fortaleza do Ceará. Isso aí você já sabe, The Great, o nosso grande amigo, um dos ícones da música mineira e popular brasileira, Paulinho Pedra Azul, Bentivi, Bentiqui, Jardim da Fantasia, em Dizis, Joca Neto, com Made in Brazil Classics, um dos seus sonhos não envelhecem. A new way to learn about Brazilian music, mon chéri, my sweet baby, baby. Puzocrão, mon chéri, my sweet baby, baby. Vamos preservar as nossas matas, a nossa flora, a nossa história, a nossa memória e a nossa biodiversidade. Joca Neto, proud to bring up right now.

Henrique, mais 10 minutinhos pra daqui a pouco. Buzocrão, baby, Canumbró com Ritmos da Tarde. É o baile da pesada. Digue, Marcelo.

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Arrepiante bene, Pirrochope, bem, Pirrochope, Pirirrote, Stoff, Afro, Brazuca, Quilombo, Groove, Favela Chique, Top of Hits, Made in Brasil, 29 years in there, há 29 anos no ar, com Fanzerol, Marcelo D2, Arte do Barulho e no embalo, MV Bill, dizem que sou muito louco e você, baby? Isso aí você já sabe, é o funk até o caroço com uma brother, Denegão, uma brother, segurança, saúde, cultura, educação e com Joca Neto, uma brother. Proibido, proibir, diga, pode escrever amizade, you can make my day, you can light my fire, you can ring my bell, onde is love, hot and beautiful, shine, mas sexta-feira sextou, with the hottest beat in town, I gonna turn you on, baby, 46 PM in Europe, e de 11 às 13 horas, Brasil, Titãs, comida, diga, como é brother Joaquim Branco Melo, fala sério, Chico Balé, salve.

Hip hop, reggae, aloha, hang loose, boogie, top of hits, top urban hits, made in Brasil. Evandro Mesquita, Billy Forgelli, André Coutinho, Juba, Cibele, Billy Forgelli, Blitz, Blitz Forever, Forever Blitz, Baby, Dig, Saquarema, Você Baby, Eu Sim, Steve em Saquarema, sim, ao lado da cidade maravilhosa de São Sebastião do Rio de Janeiro, Dig, fui a Sala

levando Hasta la Vista Baby Dig e I Gonna Turn You On, Check It Out Baby, every Friday 4 to 6 p.m. I Got You Dig. Diretamente, Story for the Love and Beer, estou como

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brasileira na Suécia e na Escandinávia, em toda a Europa, desde o ano de 1997. Dig! Mandrake, os cubanos, fala sério, Joca Neto, Astela Vista, Baby, Dig! Ritmos da tarde, o baile da pesada, sim, Good Time Hits. Made in Brasil, love and good vibe, the happiness. Na sexta, sextou, Arinder, Astela Vista, Baby, simbora.

me hit this, baby. Dig it. Solo quiero amor contigo, con Marina de la Riva y Lulu Santos, baby. Adivinha o que, my brother? This is the Retro Revival, top of my hits. Made in Brasil. E no bar anteriormente, para meu amorzito Bete, Bete Balança, com Cadu de Andrade, uma grande versão de... Casudo, grande cara.

0: Adivinha o que? Joca Neto com um mergulho sonoro nos embalos calientes, frenéticos e sinceros, diretamente dos anos de abertura aos anos lulistas, my brother, nos embalos sonoros, no delivery musical e sonoro de Joca Neto, em Made in Brasil. É o retro rivado, porque o passado é o presente, é o futuro. The Past, baby. The Past in the Future. Paralama do sucesso. Lanterna dos Afogados. Fui.
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0: Segura essa. Gastão de meia idade. Veteranos Plus. Gatinhas. De todas as idades. Cocotinhas. Panteras. Veteranos Plus. E vocês. Eu não. É nos embalos de suas jovens. Calientes e frenéticas. Tardes de viernes. Fredog Friday, sexta-feira, sextou, hasta la vista, baby. Um beijo no coração, liberdade, saúde, segurança, cultura e educação, my brother, com Joca Neto. É proibido proibir, com Paralamas do Sucesso, Lanterna dos Afogados, diretamente dos anos de abertura aos anos lulistas. We are forever young, baby. Grande Herbert de Viana. Dig, Lanterna dos Afogados, 17. Sim, my brother. E 25, eu sou como se ele. Fala sério, Joca Neto. Fui, Dig.

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Piace bevi, prigosofi, a me prigosofi, tiri rotti, stoppi, topi, funky, hippie hop, happy, topi mojitis, made in Brasil, è un cult sonoro di Giovanetto, 29 years in there, 29 anni no ar, invade um solar, a sua praia, o seu coração com o melhor da música popular, popular, popular, popular brasileira, para gatões de meia idade e oh, music lovers, my brother. Sim, criminoso, sutil, com o caldo zole no embalo. Rich, menina, veneno, my brother, e Joca Neto. Goes on, porque sem muito lero-lero, sem muito gueri-gueri, sem muito blá-blá-blá. Only, only, only, only. Somente only, only. Há 29 aninhos no ar. Estamos ligados, juntos e misturados. Stairway from the Loving Beautiful, Stockholm City, diretamente da belíssima Lacuste, Stockholm City, para a discoteca do Chacrinha. Quem quer bacalhau? Alô, Terezinha! Sônia com Léo Jaime. Fala, Chacrinha. Fala, Léo Jaime. Diga. Sônia.

0: 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Made in Brazil, with the medal of DJ Joaquim Jocaneto. Que sou eu com os Mamonas, os Mamonas Assassinas de Robocop Gay, my brother, rimbalo anteriormente na boneca cibernética, my brother, Léo Jaime, Sônia, my brother, indiretamente da discoteca do Chacrinha. I gonna turn on love, love, love, amor, love, amor, love, amor, love, amor, the good love, the happiness, arinda dig, fui.
1: Ai, como dói.
0: E para finalizar, diretamente from the love.
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0: Legal, my brother. E para finalizar, Stairway for Loving Hot and Beautiful Stockholm City, diretamente from the lovely, na sexta-feira, sextou.

Made in Brasil. O cult sonoro de suas jovens calientes, frenéticas e iradas. Tarde de Vieri Fredo Friday. Vieri Fredo Friday. Sextas-feiras.

Super Crazy Friday, sexta-feira, sextou. After um deve liberdade sem preconceito, discriminação e corrupção. Never, jamais, my brother. Diga. You can make my day, you can light my fire. Yes, com Luciano Bahia. Hey, do. Beijão, Beth. Taxomic. 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Life is beautiful. E se beber, não dirija.